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2: Es la una.
0: Con 22 minutos.
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